0: Boa noite para todos e para todos os
1: Quando moi, Dieu chante, je t'anime à ce que chanter Saint-Esprit est là.

vive no reino. E pelo que o Senhor marcha, Jesus, teu Filho, é o Senhor. Amém.